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0: horas.
1: Boa noite.
2: Estão 18 graus em Nova York.
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0: Boa noite.
1: Estão 18 graus em Nova York.
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1: Quatro horas.
2: Boa noite. Estão 20 graus em Lisboa.
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0: Heinz, da Murphy.
1: Se o curso que tu mais desejas fazer só tem 25 vagas, podes ter a certeza que vais ser o aluno 26 a tentar entrar.

Não sei se estou a ver aqueles dias em que não acontece nada, a não ser o que aconteceu e não aconteceu. 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

0: Boa noite.
1: Estão 18 graus em Nova Iorque.
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0: 6 horas e 1 minuto.
1: Bom dia.
2: Estão 17 graus em Nova York.
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0: dia.
1: Estão 18 graus em Nova Iorque.
2: O modo mais rápido de se encontrar uma coisa é procurar outra. Encontramos sempre o que não procuramos.

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merece apenas 2 minutos de atenção. 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
2: Bom dia.
3: Estão 18 graus em Nova York.
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0: Bom dia. Estão 18 graus em Lisboa.
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1: Estas sabias a letra de cor em 1988. I'm still alright to smile. 1988.

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0: Bom dia.
1: Estão 17 graus em Nova York.
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2: Horas.
3: Bom dia. Estão 19 graus em Lisboa.

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3: 10 horas e 17 minutos.

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0: Agente da Murphy.
1: Se alguma coisa pode dar errado, dará. E mais, dará errado da pior maneira, no pior momento e de modo que cause o maior dano possível.

0: 10:46.
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0: com assinatura de Pedro Miguel.
1: Estas estiveram nos toques em 1983.

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0: horas e um minuto.
1: Bom dia.
2: Estão 17 graus em Nova York.
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0: 12 horas e 27 minutos.
1: Quase tudo é mais fácil de enfiar do que tirar.

0: Bom dia.
1: Estão 17 graus em Nova York.
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homem com um relógio sabe a hora certa. Um homem com dois relógios sabe apenas a média.

Se você for esperar o motivo certo para fazer alguma coisa, nunca fará nada.

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3: Boa tarde.
4: Estão 19 graus em Nova York.
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0: Boa tarde.
1: Estão 19 graus em Nova York.
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0: 1987.
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0: 17 horas e 1 minuto.
1: Boa tarde.
2: Estão 20 graus em Nova York.
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1: E um minuto.
2: Boa tarde. Estão 22 graus em Nova Iorque.

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0: 23 graus em Nova York. Estão 12 graus em Sydney.
1: Por mais bem feito que seja o seu trabalho, o chefe encontra sempre defeitos.

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2: Horas.
1: Boa tarde.
3: Estão 23 graus em Nova York.
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0: 20 horas.
1: Boa noite. Estão 23 graus em Lisboa. 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

0: Boa noite.
1: Estão 24 graus em Nova York.
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0: 21 horas.
1: Boa noite.
2: Estão 24 graus em Nova York.
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0: 23 horas.
1: Boa noite.
2: Estão 23 graus em Nova York.
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3: Boa noite. Bem-vindos ao Repouso do Guerreiro.
4: As grandes pausas também contam histórias. 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

0: Nesta noite, o repouso foi mais fundo, porque vieste comigo até ao fim. Obrigada.
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2: Boa noite. Das notas soltas do nosso programa, vamos hoje recordar alguns nomes que merecem referência neste nosso percurso. Dos blues e para além dos temas já mencionados e que preenchiam a alma dos seus criadores ou intérpretes, trazemos hoje grandes referências do percurso musical histórico dos Estados Unidos da América na segunda metade do século XX, período difícil, conturbado, nomeadamente no Mississippi, com a segregação racial e o Vietnã como pano de fundo. Elevaram-se homens como Martin Luther King, verificaram-se os acontecimentos de Selma e Montgomery, o reverendo foi assassinado e Nina Simone cantou no seu funeral. Hoje deixamos aqui o registro de sua voz sofrida em Blues for

1978 foi também o período em que o rei procura recuperar o tempo perdido e algum desgaste da sua carreira. Voltou à imagem jovial com a indumentária de cavalo, como imagem de marca de um rocker para marcar pontos. Volta às origens com a influência dos blues, das jug joints, dos bairros onde viveu. Sim, Elvis Presley viveu num bairro pobre com muitos negros na vizinhança. O seu escape eram as casas de pecado para onde os homens que não queriam ir à missa no domingo, mas eram também os cantos espirituais negros, tinha que ir à missa. Teve a felicidade de juntar em si a estética que os produtores musicais procuravam e a potência da voz dos bluesmen que procuravam a sorte nos circuitos urbanos. E agora vamos ouvir o rei da guitarra na mão.

1906, Jimi Hendrix e a Jimi Hendrix Experience editam um blues clássico Red House. Música sujeita a muitas interpretações, mas que reflete tão só complicações de um relacionamento amoroso. O importante aqui é também a técnicazinha do blues no seu esplendor máximo. Vamos escutar então Red House de Jimi Hendrix.

nessa altura, Janis Joplin cantava Cry Baby. As drogas e o psicadelismo estavam no auge, Kathmandu era uma referência e os Blues marcavam definitivamente a sua influência no mercado. A música

antes do que fazia Janis Joplin, embora mais poético, a partir de Los Angeles, os Doors e o incontornável Jim Morrison editavam o Morrison Hotel, que incluía Roadhouse Blues, canção que terá surgido a partir de uma jam session da banda após as gravações. Pelos vistos, a cena resultou e, para variar, a canção inspira-se em Pamela.

Arriscamos hoje em deixar um registro de blúzia de um homem do reggae. Foi no tempo em que Bob Marley cantou Chances Are. Passaremos a seguir pelas ilhas de influência jamaicana, tudo por causa de Bela Fonte. Mas hoje há uma bela canção de um músico improvável neste nosso alinhamento. Ou talvez não. Se há coisa que o reggae de Marley, tal como o bluesman, soube cantar magistralmente, foi o amor.

O tempo não para, temos mais histórias para contar, mas o relógio é claramente ditador. Teremos outras oportunidades. Hoje terminamos com o mestre, Satchmo, para os amigos, mas mais conhecido por Louis Armstrong. Queremos falar de Paris Blue, mais jazzístico, com histórias que envolvem Sidney Poitier e Paul Newman, mas fica para uma próxima oportunidade. Fica a promessa e escutemos We Have All The Time In The World, de Louis Armstrong. Boa noite e até para a semana.

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1: Boa noite. Os anos 50 do século XX deram-nos músicos que se tornaram autênticas lendas na cena musical dos blues. É o caso de Lightnin' Hopkins, natural de Centerville, no Texas. Foi descoberta em Houston, em 1946, assinando desde logo contrato com a Aladdin Records, e tem um período de tensa atividade musical entre 1948 e 1954, a que segue uma longa pausa. É redescoberto em 1959, numa fase de revivalismo do folk blues, período a partir do qual retoma a sua intensa atividade musical e sempre em constantes digressões. Um dos seus grandes talentos foi a capacidade criativa a partir do quase nada e para tocar numa guitarra de country blues, apesar de ser um citadino. O sentido apurado da estrutura e tempo da canção era a sua imagem de marca. 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
1: Outra das grandes figuras deste período foi Muddy Waters. Batizado pelo nome de McKinley Morganfield e nascido em 1915 em Rolling Fork, no Mississippi, cresce com a avó, arrendatária de uma plantação em Clarksdale. Faz apenas o equivalente à terceira classe e foi analfabeto o resto da vida. Aprendeu a tocar harmónica sozinho, uma forma de matar o tempo duro do campo. Aos 10 anos trabalhava na agricultura e, como tantos outros, aos fins de semana ouvia música nas juke joints e na grafenola da avó. Charlie Patton foi uma das suas grandes influências. Viu espetáculos seus ao vivo e, algum tempo depois, com a alcunha de Muddy Waters, participava em festivais locais. De Muddy Waters dizia Big Bill Bronzy, que sabe cantar o blues clamando, gritando, chorando, enfurecendo-se. O blues é isso mesmo. De Muddy sobressai o som dos blues de Chicago e por aqui os Rolling Stones têm muito que agradecer. Registe-se a alternância entre os versos e a forma como se tirem uníssono nos refrões. Para escutar nos próximos minutos no Mississippi, Manish Boy.
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da Louisiana, onde nasceu, em Vinton, para o Texas, onde cresceu, Clarence Gatemouth Brown torna-se figura de referência. Aos 10 anos já tocava guitarra e violino e estabeleceu-se em Houston depois da Segunda Guerra Mundial e atuou por diversas vezes no continente europeu. Juntou ao seu repertório a música country, o jazz e a influência cajun. Das muitas turnés, recordamos hoje Dollar Got the Blues.

dizia-se que era inimitável. Talvez por isso, nas suas sessões em Londres, tenha gravado com o que de melhor havia em terras de Sua Majestade. Eric Clapton, Steve Winwood, Bill Wyman e Charlie Watts. Dono de uma das vozes mais inconfundíveis do blues e da sua inseparável harmónica, dele disse o produtor Sam Phillips: quando ouvi Howlin' Wolf, pensei, isto é comigo. É por isso que a alma do homem nunca morre.

0: chegamos ao momento das senhoras, convidadas por B.B. King, Gladys Knight e Chaka Khan. O especial destaque deste espetáculo ao vivo vai para a inconfundível Etta James, californiana, que gravou pela primeira vez aos 16 anos e ganhou um Grammy do Blues em 2005. Para escutar Ain't Nobody Business.
1: Some songs, ladies and gentlemen, tend to sanctify, and then there are other songs that seem to signify. And we're gonna now do the latter. I have three lovely ladies that sing so much, make my heart beat real fast, you know. Ladies and gentlemen, Miss Gladys Knight. Miss Chaka Khan. Miss Etta James. Ain't nobody's business.

Bachman de Chicago, fica aqui o registro de um dos seus maiores sucessos. Originário do Mississippi, teve a grande ajuda de um amigo, Eddie Taylor, na aprendizagem da guitarra e da harmónica. Entre 1955 e 1961, ficou o registro do seu melhor período de sucesso musical,

A nossa viagem termina hoje com o músico de Vicksburg, no Mississippi, Willie Dixon. Como tantos outros, mudou-se para Chicago, havia quem o chamasse o Godfather of the Blues. Foi essencialmente um angariador de talentos, autor de canções e dedicou-se ao contrabaixo. Muddy Waters, Coco Taylor, Howlin' Wolf e o Scream foram alguns dos astros com quem trabalhou. Um abraço.